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1: Antena, 8 horas e 1 minuto.
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3: 8:31.
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7: 9 horas e 1 minuto.
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3: 9:30.
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4: 10:03.
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4: 10h33.
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4: 11:05.
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5: 11:31.
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8: 00:03. 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

num dia em que todas as pessoas do planeta inteiro resolveram que ninguém ia sair de casa, como que se fosse combinado em todo o planeta. Naquele dia ninguém saiu de casa.

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3: 00:33.
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5: 1:05.
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A Radioatividade leva até vocês mais um programa da série a série. Dedique uma canção a quem você ama. Eu tenho aqui em minhas mãos uma carta. Uma carta de um ouvinte que nos escreve e assina com um singelo pseudônimo de Mariposa.

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2: Antena FM e a hora certa. 1:35.

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4: 2:05.

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1: Antena FM e a hora certa. 2:33.

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7: 3:06.
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9: 4:04.

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2: 4:34.

0: Ficamos por aqui. Semana que vem tem mais. Uma Hora com o Rei Roberto Carlos.
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8: 5:06. 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
0: Antena FM e a hora certa. 5:34.
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4: 6:06. 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

0: E, compadre, aumenta o rádio, compadre, que vai começar o programa Encontro com o Arisante. Tem pra ninguém não, aqui nós toca boa mesmo, senhor. E Arisante, divulga o misto.
1: Prepara seu chimarrão porque o meu já está preparado. E a partir de agora encontro com Ari Santos dos Pampas aos Seringais. Num tranco macio e carinhoso, vamos de querência em querência, porque quem tem Deus no coração não tem fronteira. Antena FM, chegando bem mais longe para mim poder ficar pertinho de vocês. Agora com 11 emissoras no estado, direção-geral Dr. Dirceu Fernandes e Dona Jacinta Machado. Encontro com Ari Santos dos Pampas aos Seringais, fazendo eco na canhada, retumbando nas coxilhas. Cumprimento os amigos gaiteiro bugrinho.
2: Muito bem, estamos chegando por aqui, obrigado pelo carinho da audiência. Você que está nos acompanhando, continue com seu rádio ligado, vamos passar umas horas agradáveis junto de vocês aí, com o que há de melhor na música gaúchesca para você. Passar um domingão bem feliz.
1: Buenas, abra a cordiona, gaiteiro, porque eu também quero te ouvir.
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4: Esse negócio tá bombando aí, né?

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1: O gaúcho da fronteira compareceu e cantou Tá Bombando um Vaneirão. O Ari Santos compareceu e cantou Vocação de Cantador. O grupo Renascença Vaneira dos Quatro Cantos. O Encerrando compareceu e cantar Estampa do Rio Grande. Grupo Som do Sul compareceu e cantou Matinê. Grupo Eco do Pampa, Vozes do Campo. Voltamos daqui a pouquinho mais, porque o patrão contente e o emprego é garantido.
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2: 6:37.
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1: Tamo de volta, meu galo. E sempre marca boa pro pessoal que está nos acompanhando. Vamos falar dos nossos apoiadores e cumprimentar os amigos, Bugrinho.
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1: Na pessoa do Samir, vamos agradecendo toda a equipe de quadra de funcionário do hotel e os clientes também. Quero aproveitar, já que temos prosseguindo, dizer para vocês que no dia 18 nós temos aí na BB com grande matinê, Ari Santos e os Recampados, fazendo perder o salto da bota. Dia 17 nós estamos nos pagos de Alvorada, lá no CTG do Gaúcho, juntamente com Maura e Chapolin. Ah, a festa vai ser bonita. Simbora com mais uma marca, meu piá.
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1: Saudoso índio Aragano, gaita fandangueira, cheiro do sul esperando ser feliz. Grupo Camperismo mais uma vez compareceu e falou que ninguém é de ninguém. Ari Santos compareceu e cantou Desce o Cacete, Papai. Saudoso Pedro Hortaça, timbre de galo. Grande gauchão do agronegócio, Nildir Oliveira, descobri minha querência. Agradão a patronagem. Patrão tá contente e nós também estamos felizes por aqui.
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4: 7:07.
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1: Buenas, Antena FM, fazendo eco na canhada, retumbando nas coxilhas. As pessoas que nos acompanham no, aí pelas ondas amigas da Antena FM, nós estamos na capital do estado e mais emissoras espalhadas por este mundão de Deus. Alô, Cacoal. Um abraço para esse povo bom e hospitaleiro que nos acompanha. Alô, amigos de Ji-Paraná. Alô, companheiro Dionísio, tudo bem por aí contigo? Meu amigo Sérgio. Alô, meu amigo Donizete e demais amigos que nos acompanham pelas ondas amigas da Antena FM. Tamo junto, gurizada. Firme no arreio e não frouxamos nem um tento. Alô, amigos de Porto Velho. Um abraço do tamanho da nossa amizade. Tá tudo bem por aqui. Doutor Dirceu, por gentileza, me prepare uma erva boa para nós tomar um chimarrão lá com o tocaio, que ele tá nos esperando, né? Alô, meu amigo Clévis Serafim. Ao lado de sua prenda amada, você fica bem mais gigante, né, meu galo? E aí, Bugrinho, o que que tu me diz, como é que tá? 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Meu amigo Ralph, tudo bem contigo, meu galo? Olha, ó, um abraço do tamanho da nossa amizade.
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1: Muito bem. Mais uma vez dizendo que dia 18 nós estamos no grande matinê lá na Bebeco, Bailão do Galvão. Um abraço pra ti. Ô, meu companheiro e amigo, como é que tu tá por aí, Rubens? Tudo bem? Como é que tá o churrasco cada vez melhor? 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Tamo junto. Mas olha que barbaridade, gente. Opa! Hotel Brasil, tamo junto aí, companheirada. Tamo chegando, tamo chegando. E o toque da acordeona é mais ou menos desse jeito.
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2: O Gera não comparecer e cantar Vaneira Baguala, Grupo Som do Sul, sobrenome é Campeiro, Índio Aragano Saudoso, compareceu Baile Gaúcho, Grupo Eco do Pampa, Sina de Campeador, Cheiro do Sul, gente da minha terra. Eu tô mateando por aqui, mas eu volto daqui a pouco.

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3: 7:31.
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0: até falei pra ti, parceiro velho, que tá com o rádio ligado, dê volume nesse rádio velho, faça corcovear na partilheira, conte pros seus amigos. O Ari Santo tá no rádio, na Antena FM, chegando aos Despacito. Porque de Porto Alegre a Porto Velho tá bom demais. Hein, Bugrinho? Fala aí que eu quero te ouvir também, guri. Conta dos nossos endereços por aí, do nosso contato, que eu fico feliz.
1: Quero convidar você a participar das nossas redes sociais, no Instagram, no Facebook, Ari Santos e os Recampados. Participe junto com a gente lá, deixe seu recado, assista os vídeos, mande pros amigos, compartilhe, porque tem música nova de Porto Alegre, Porto Velho, para você escutar também em todas as plataformas digitais. Participe através do WhatsApp 69-9970-7574.
0: Muito bem. E a marca é mais ou menos desse jeito, meu piá?
2: O estado inteiro ouve.

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1: O melhor da música gaúcha está aqui no programa Encontro com Ari Santos, nos Pampas aos Seringais.
2: Os galponeiros, homem feio sem coragem, não possui prenda bonita, né? Ari Santos compareceu e cantou Herói Caminhoneiro. Neudir Oliveira, Velho Casarão, saudoso indiaragano, baile velho.
3: Obrigado pelo carinho da audiência, você que nos acompanhou. Estamos de volta na próxima semana com mais um Encontro com Ari Santos.
2: Tudo que você for fazer, sempre Deus em primeiro lugar. Porque Deus é o caminho, a verdade e a vida. Quem tem Deus no coração não tem fronteira. Um abraço do tamanho da nossa amizade. Tu fica com Deus, que é a melhor companhia. Buenas, buenas e eu me vou.

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4: 7:56. 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
1: Eu sei que você tá de boa, eu sei que você já seguiu sua vida, mas ó, melhor me bloquear, porque eu não vou te dar paz, não.
2: Nem um minuto de paz.
1: Vai, Lúcio.

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1: Antena FM e a hora certa. 8:37.
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5: 9:08.
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2: 9:39.
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5: 10:09.
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5: 10h38.
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4: 11:09.
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2: 11:39.
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3: Antena FM e a hora certa. 12:13.
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1: Antena FM e a hora certa. 12:41.
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4: 1:15. 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
0: Antena FM e a hora certa. 1:44.
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8: 2:15.
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4: 2:47.
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8: 3:16.
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2: 3:46.
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4: 4:18.
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4: 5:18.
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3: 5:49.
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7: 6:20.
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5: 6:52.
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6: 7:21.
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1: Antena FM e a hora certa. 7:55.
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